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7: 21 horas e 30 minutos.
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7: 9:51.
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1: 22 horas em ponto.

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2: Horas e 23 minutos.
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1: 10:36.
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3: 10h46.
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1: 23 horas e 5 minutos.
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0: 23:36.
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0: 6:37.
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0: 6:51.
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Bom dia, irmãos! Sábado, 12 de setembro. Prezado ouvinte, hoje o evangelho que vamos refletir é o de Lucas, capítulo 6, versículo 43 ao 49.

Naquele tempo, disse Jesus aos seus discípulos: Não existe árvore boa que dê frutos ruins, nem árvore ruim que dê frutos bons. Toda árvore é reconhecida pelos seus frutos. Não se colhem figos de espinheiros, nem uvas de plantas espinhosas. O homem bom tira coisas boas do bom tesouro do seu coração, mas o homem mau tira coisas más do seu mau tesouro, pois sua boca fala do que o coração está cheio. Por que me chamais Senhor, Senhor, mas não fazeis o que eu digo? Vou mostrar-vos com quem se parece todo aquele que vem a mim, ouve as minhas palavras e as põe em prática. É semelhante a um homem que construiu uma casa, cavou fundo e colocou o alicerce sobre a rocha. Veio a enchente, a torrente deu contra a casa, mas não conseguiu derrubá-la porque estava bem construída. Aquele, porém, que ouve e não põe em prática, é semelhante a um homem que construiu uma casa no chão sem alicerce. A torrente deu contra a casa e ela imediatamente desabou, e foi grande a ruína dessa casa.

meu amado povo, meus irmãos e irmãs. Jesus continua no Evangelho indicando o bem e o mal que pode se instalar na vida do ser humano, no seu coração, no nosso. E toma em consideração a árvore de seus frutos. Ele diz, se a árvore é boa, os frutos necessariamente serão bons. Mas se a árvore é má, os frutos só podem ser ruins. Quando descobrimos em nós mesmos, que não somos bons ou que não produzimos frutos significativos, só existe um remédio. Que remédio é esse? Vocês poderiam perguntar. Buscar se enxertar na verdadeira árvore boa que existe, que é a da misericórdia de Deus. Essa é a única, não existe outra, é a única possibilidade que temos de mudar para melhor. Porque só Deus é bom, só Deus é santo, só Deus é capaz de transformar nosso ser mais íntimo. Se você, meu amado irmão e amada irmã, está aberto à ação de Deus, Ele vai lhe transformar. Somente uma árvore boa é capaz de produzir frutos de misericórdia e de vida eterna. E se é verdade que uma árvore não pode transformar seu ser mais íntimo, conosco as coisas são diferentes. Sabe por quê? Porque Deus, e só Ele, mais ninguém, só Ele pode nos modificar desde dentro, fazendo-nos novos no seu amor. Por isso, basta que aceitemos como o guia de nossas vidas e nos abandonemos nele. Para Deus agir em nossa vida, é preciso aceitá-lo. A parábola que nós ouvimos da boca de Jesus, a parábola da casa construída sobre a rocha, que o Senhor conta na segunda parte desse evangelho que vocês ouviram, nos faz perceber perfeitamente o sentido da mensagem desse dia. Poderemos nos salvar não por causa do conhecimento teórico adquirido sobre Jesus, mas pela prática concreta de seus mandamentos. É aquilo que eu digo, não basta só dizer que conhece Jesus. É preciso viver a prática dos mandamentos de Jesus. Os praticantes da mensagem são os verdadeiros adoradores que o Pai procura, capaz de amar através de atos concretos. Por isso, nossa fé deve ser viva e atuante. Eu disse, a nossa fé deve ser viva e atuante, não apenas de lábios ou de emoções, de palavras bonitas, não. O cristão deve ter suas raízes bem plantadas no Senhor e uma convicção inabalável de que sua existência se encontra instalada sobre Cristo, e Cristo é a pedra fundamental. Afinal, meus irmãos, uma vida cristã feita só de belas palavras, de belos gestos e de belas celebrações litúrgicas, não consegue resistir diante das inevitáveis perseguições e adversidades dessa vida. É preciso você viver a palavra, viver os passos de Jesus, seguir seus passos.

Deus eterno, que com bondade paterna não deixais de atender as nossas necessidades. Derramai a abundância da vossa bênção sobre todas as famílias e residências, e santificai os seus moradores com o dom da vossa graça, para que, cumprindo os vossos mandamentos, desencubrindo-se dos encargos do tempo presente, chegue um dia a mansão celeste para todos preparada por Cristo nosso Senhor. Amém.

Hoje, às 19 horas, eu tenho missa em preparação à festa de Nossa Senhora da Guia, na cidade de Frei Martinho. Meu abraço a todos aí de Frei Martinho. Por hoje é só, fiquem com Deus e até segunda-feira com mais um Bom Dia, Irmãos.

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2: 8:12.
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0: Obrigado!
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1: Pra vocês, louca de saudade, assim.

0: obrigado, seu Paulo.
1: Obrigado.
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6: 9 horas em ponto.
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2: 9 da manhã, 20 minutos, o sábado é nosso e como é nosso, assim como o domingo é nosso, você tem um final de semana bem musical aqui na programação sua de todos os dias, né? E você está aí com o melhor do sertanejo numa boa, tá? As mais tocadas. Deixa eu mandar um bom dia aqui para o Índio, ele que tem a loja de celulares aí na rua Santo Antônio, no bairro Limeira, nosso ouvinte de todos os dias e todas as manhãs. Valeu, Índio, celulares lá na rua Santo Antônio, no bairro Limeiro. Um abraço, um bom dia. Ele manda um abraço e um bom dia para Degmar, para Uda e Dona Marlene. Então, felicidades, tudo de bom para essa turma joia aí no bairro Limeira. 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Olha, a Prefeitura Municipal de Picuí, por meio do prefeito José Ranieri Soares Ferreira, tem a honra de convidar a Vossa Senhoria para participar da cerimônia de inauguração da pavimentação de 13 ruas e da entrega simbólica à comunidade picuiense de 3 veículos. Importantes investimentos destinados à melhoria da infraestrutura urbana e ao fortalecimento dos serviços públicos municipais. É nesse sábado, dia 12, hoje, às 16h, na rua Prefeito Manuel Souza Lima, no bairro Monte Santo de Picuí, tá bom? Todo mundo convidado. Agora, 9h24, você está no Sábado é Nosso, com o melhor do sertanejo, as mais tocadas. Jorge Mateus chega e canta.

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Acompanhando aí o melhor do sertanejo, tá? 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Lembro mais uma vez para você que hoje tem inauguração, entrega de ruas pavimentadas e 3 veículos, tá? Investimentos destinados à melhoria da infraestrutura urbana e ao fortalecimento dos serviços aqui no município de Picuí. E o prefeito José Ranieri Santos Ferreira está convidando a todos para esta inauguração e entrega desses veículos. É hoje, viu, pessoal? Sábado, às 4 horas da tarde, na rua Prefeito Manuel Souza Lima, no bairro Monte Santo, aqui de Picuí. Você segue conosco, porque o sábado é nosso e daqui a pouquinho já tem a Santa Missa direto da Matriz. Bom dia a todos e até segunda-feira, com um Ligados e Conectados. Tchau, tchau.

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Em ação de graças a Frei Damião e Nossa Senhora, pedido de oração pela saúde de Alzira Dantas de Araújo. Na missa de hoje, vamos recordar de modo particular os nossos irmãos falecidos. 30 dias, José Eduardo dos Santos. 3 anos, Maria Eliana dos Santos Ferreira. 4 anos, Joana Maria dos Santos. 11 anos, João Felizmino dos Santos. 12 anos, José Inácio Lopes. 15 anos, Jovelina Candóia dos Santos. 16 anos, José Barbosa dos Santos. 45 anos, Marcelon Laudelino dos Santos. Intenções: José Antônio da Silva, Maria das Vitórias de Assis, Antônio José Ferreira da Costa, Maria Alves da Silva, Leonel Cardoso, Odilão Celso Dantas, José Cleodon da Costa Dantas, Lorival Vitorino, Evarista Maria da Conceição, José Mariano Filho, Elisa Maria Feitosa, Edilson Medeiro Dantas, Francisca Braga, Antônio Rubens Braga, Francisco Braga, Maria Diana Freire, Fernando Vieira Castro, Eugênio Medeiros, João Medeiros, Severino Tavares, Maria do Carmo dos Santos, Adalberto Dantas, Edinaldo Feitosa,

Alma Alves de Farias, Antônio Estrela, Ieda Edith da Silva, Joaquim Pereira, João Rodolfo, Odília Florentina da Silva, José Jonas Alves de Farias, João Rodolfo, Joaquim Pereira, Edmar Gomes da Silva, Francisco Janailto Medeiros dos Santos. Irmãos, devemos sempre buscar o caminho da humildade, da confissão e do arrependimento dos nossos próprios erros e da esperança da misericórdia do Deus libertador, que, ao encontrar espaço no seu coração, se manifeste e o acolhe com amor e compaixão. Somos convidados nesta liturgia a edificarmos nossa vida e a caminhada cristã na rocha firme que é Jesus Cristo.

0: Em nome do Pai, do Filho e do Espírito Santo.
1: Amém.
0: A vós, irmãos, paz e fé, da parte de Deus, o Pai, e do Senhor Jesus Cristo.
2: Bendito seja Deus que nos reuniu no amor de Cristo.
0: Meus irmãos, celebrando hoje esta Santa Eucaristia, vamos purificar o nosso coração pedindo a Deus o perdão, cantando o nosso ato penitencial.

0: Deus Todo-Poderoso, tenha compaixão de nós, perdoe os nossos pecados e nos conduza à vida eterna.
1: Amém.
0: No dia 8 desse mês, nós celebramos a Natividade da Virgem Maria. E hoje, no dia 12, nós celebramos o nome de Maria. Ela nasce e 4 dias depois, ela recebe o nome de Maria. Por isso, no doce nome de Maria, oremos. Deus Todo-Poderoso, nós vos pedimos, concedei a todos os que celebramos o glorioso nome da Santíssima Virgem Maria, que ela nos obtenha os benefícios da vossa misericórdia. Por nosso Senhor Jesus Cristo, vosso Filho, que é Deus, e convosco vive e reina, na unidade do Espírito Santo, por todos os séculos dos séculos.
2: Amém.
3: Leitura da carta de São Leitura da primeira carta de São Paulo aos Coríntios. Meus caríssimos, fugi da idolatria e vos falo com as pessoas esclarecidas. Então, ponderai bem o que eu digo. O cálice da bênção, o cálice que abençoamos. Não é comunhão com o sangue de Cristo? E o pão que partimos, não é comunhão com o corpo de Cristo? Porque há um só pão. Nós todos somos um só corpo, pois todos participamos desse único pão. Considerais os filhos de Israel. O que come as vítimas sacrificais não estão em comunhão com o altar. Então, o que dizer que a carne de um sacrifício idólatrico tem algum valor? Ou que um ídolo que vale alguma coisa? Nada disso. O que eu digo é que idólatras oferecem seus sacrifícios aos demônios e não a Deus. Ora, eu não quero que entreis em comunhão com os demônios. Vós não podeis beber do cálice do Senhor e do cálice dos demônios. Vós não podeis participar da mesa do Senhor e da mesa dos demônios. Ou quem sabe, queremos exitar o zelo santo do Senhor. Somos, porventura, mais fortes do que Ele? Palavra do Senhor.
4: Graças a Deus.

0: O Senhor esteja convosco.
1: Ele está no meio de nós.
0: Proclamação do Evangelho de Jesus Cristo segundo Lucas.
1: Glória a vós, Senhor.
0: Naquele tempo, disse Jesus aos seus discípulos: não existe árvore boa que dê frutos ruins, nem árvore ruim que dê frutos bons. Toda árvore é conhecida pelos seus frutos. Não se colhem figos de espinheiros, nem uvas de plantas espinhosas. O homem bom tira coisas boas do bom tesouro do seu coração, mas o homem mau tira coisas más do seu mau tesouro, pois sua boca fala do que o coração está cheio. Por que me chamais Senhor, Senhor, mas não fazeis o que eu digo? Vou mostrar-vos com quem se parece todo aquele que vem a mim, ouve as minhas palavras e as põe em prática. É semelhante a um homem que construiu uma casa, cavou o fundo e colocou o alicerce sobre a rocha. Veio a enchente, a torrente deu contra a casa, mas não conseguiu derrubá-la, porque estava bem construída. Aquele, porém, que ouve e não põe em prática, é semelhante a um homem que construiu uma casa no chão, sem alicerce. A torrente deu contra a casa, e ela imediatamente desabou. E foi grande a ruína dessa casa. Palavra da salvação.
1: Glória a vós, Senhor.

Meus irmãos, hoje na primeira leitura nós escutamos um trecho da carta de São Paulo aos Coríntios. E São Paulo, ele é um homem extremamente inteligente. Então ele fala muitas coisas em poucas palavras. Então essa reflexão hoje vai ser para explicar tudo o que São Paulo gostaria de dizer naquelas poucas palavras da carta dele. Ele escreveu uma carta para Corinto. Corinto é uma cidade comercial. É como se fosse, de fato, uma cidade entre dois portos. Se os barcos não aportarem na cidade de Corinto, eles terão que fazer um percurso de 1.000 quilômetros para chegar do outro lado da península. Então, o que que se fazia? Se aportava a um lado da cidade, se transportava as mercadorias pela cidade e despachava as mercadorias no porto do outro lado da cidade. Então, Corinto era uma cidade muito grande, com dois portos, que estava em dois mares, e por causa disso tinha muitas religiões. Corinto não tinha só o cristianismo, mas tinha muitas religiões pagãs. E São Paulo ficou muito preocupado com isso, tanto que ele começa hoje no versículo 14 dizendo: meus caríssimos, fugi da idolatria. Idolatria também pode ser conhecida por nós como sincretismo. O que é? É aquela pessoa que é católica e é espírita. Vai para um terreiro e vai para a igreja. São aquelas pessoas que misturam religiões. São Paulo tem um conselho para essas pessoas. Ele disse: fugi do sincretismo, fugir da idolatria. E ele vai explicar por que a gente tem que fugir dessa mistura de religiões. E ele vai dizer: o cálice da bênção, o cálice que abençoamos, não é comunhão com o sangue de Cristo? Preste atenção nisso. Tem muita gente que acha que o católico, ele é idólatra porque coloca uma flor na mão da imagem de Nossa Senhora. Isso para a gente não é idolatria, nem é adoração. Se você abraça sua mãe, dá um presente à sua mãe, ninguém vai dizer que você adora a sua mãe ou que você acha que sua mãe é uma deusa. Prestar homenagem a uma pessoa não é a mesma coisa de adorar ela. O que é que configura uma adoração? O que configura se alguma coisa é o seu Deus? É se você faz sacrifícios. Se você gasta tempo com aquilo, se você gasta seus bens materiais, se você gasta sua energia, se você sacrifica, aquilo é o seu Deus. No altar, nós entregamos a Jesus nossa pequena oferta, numa forma de pão e vinho. Jesus recebe esse presente, esse sacrifício, e transforma ele no seu corpo e sangue. E então nós apresentamos a Deus o sacrifício de Jesus na oferta simples e pequena que nós damos. Isso quer dizer o que Paulo está dizendo aqui. O cálice que abençoamos, que vamos celebrar hoje da missa, não é comunhão com o sacrifício de Cristo? É uma pergunta retórica. A resposta é sim. Toda vez que vocês vêm à missa, que vocês ofertam um pouquinho, que a gente coloca no altar o pão e o vinho, e aquilo é transformado no corpo e sangue de Jesus, nós estamos adorando a Deus. Nós estamos fazendo um sacrifício. Por isso que Jesus é o nosso Deus. Porque nós fazemos a Ele sacrifício. E Maria não é nossa deusa, porque nós não fazemos sacrifícios a Maria. Nós só fazemos sacrifícios a Deus. E Paulo continua. Então, o que dizer? A carne de um sacrifício idólatra tem algum valor? Um ídolo vale alguma coisa? Ele diz: nada disso. O que eu digo é que os idólatras oferecem seus sacrifícios aos demônios e não a Deus. Ora, eu não quero que entreis em comunhão com os demônios. O que que São Paulo está dizendo aqui? Tem muita gente

E que vê um despacho, uma vela preta, um litro de cachaça e tem a superstição de achar que aquilo dá azar. São Paulo quer dizer o seguinte, olha, se esses trabalhos, essas ofertas, esses sacrifícios de outras religiões, eles não são nada, não tem poder nenhum contra a gente. Você não precisa ter medo de uma imagem de Oxum, você não precisa ter medo de um despacho, isso é superstição. O que São Paulo está dizendo é, não faça você esse sacrifício. São Paulo quer dizer assim, você não precisa ter medo de uma imagem de um Deus pagão. Você deve ter medo de pegar essa imagem e colocar dentro da sua casa. Pregar na parede um quadro de outro Deus que não é Jesus Cristo. São Paulo ele quer dizer o seguinte, que os outros tenham suas religiões, para a gente não se importa. Mas nós não devemos misturar as coisas. Que é o que Jesus vai dizer. Nenhuma árvore bom dá maus frutos. E nenhuma árvore má dá bons frutos. Nós não misturamos. Católico lida com coisas católicas. Não se mistura com espiritismo, nem com macumba, nem com Oxum, nem com nada disso. Da mesma forma que eles também não devem vir à igreja receber a Eucaristia. Porque não é da religião deles e eles não devem ter essa relação. São Paulo quer deixar claro, uma coisa é a imagem, outra coisa é a relação que você tem com aquilo. Uma coisa é a superstição, outra coisa é a religião. Por fim, Paulo termina com um argumento pesado. Ele diz, vós não podeis beber do cálice do Senhor e do cálice dos demônios. Vós não podeis participar da mesa do Senhor e da mesa dos demônios. Ninguém deve ter sincretismo na sua vida. Ou você é católico ou você não é. Não se mistura as coisas. E Paulo termina fazendo uma coisa. Ah, mas eu vou fazer isso. E daí? Se você tem essa pergunta no seu coração, São Paulo também tem uma pergunta para você. Quem sabe queres provocar o zelo de Deus? Somos, porventura, mais forte do que Ele? Se você acha que é mais forte do que Deus, aí você brinca com as coisas de Deus. Mas se você tem consciência que Deus é mais forte do que nós, mais sábio do que nós, e nós devemos obediência a Ele, não ouse brincar com essas coisas. Não misturem as coisas de Deus com as coisas dos demônios. Louvado seja nosso Senhor Jesus Cristo.

0: diante de Deus, apresentamos as nossas preces, dizendo: pelo nome de Maria, ouvi-nos, Senhor.
1: Pelo nome de Maria, ouvi-nos, Senhor.
2: Pelos líderes da igreja, para que, sem esconder a dura realidade social, sejam portadores de esperança e se coloquem em defesa dos direitos da população, rezemos.
1: Pelo nome de Maria, ouvi-nos, Senhor.
2: Assegurai, Senhor, que os trabalhadores sejam valorizados e seu ofício lhes permita viver com dignidade, rezemos.
1: Pelo nome de Maria, ouvi-nos, Senhor.
2: Senhor, dai-nos a sabedoria de discernir e aceitar vossas correções para preservar o caminho do amor, rezemos.
1: Pelo nome de Maria, ouvi-nos, Senhor.
2: Por todos nós, para que cultivemos profunda fé e total confiança em Deus e experimentemos sua eficaz presença libertadora, rezemos.
1: Pelo nome de Maria, ouvi-nos, Senhor.
0: Em um momento de silêncio, possamos apresentar a Deus as nossas preces. Senhor nosso Deus, em nome da comunidade, rezamos pela saúde de Alzira Dantas de Araújo. Rezemos ao Senhor.
1: Pelo nome de Maria, ouvi-nos, Senhor.
0: Por todas aquelas almas que se encontram diante do Tribunal Celeste, nas pessoas de João Eduardo dos Santos, que celebra o 30º dia de seu falecimento, pedimos que o Senhor tenha misericórdia dos nossos

0: irmãos.
1: Pelo nome de Maria, ouvi-nos, Senhor.
2: Possam agradar-vos, ó Deus, as preces da vossa igreja, para que recebamos, por vossa misericórdia, o que por nossos méritos não ousamos esperar. Por Cristo nosso Senhor.
1: Amém.

0: Orai, irmãos e irmãs, para que o meu e vosso sacrifício seja aceito por Deus Pai Todo-Poderoso.
1: Receba o Senhor por tuas mãos este sacrifício para a glória do seu nome, para o nosso bem de toda a sua santa igreja.
0: Senhor, nós vos pedimos que a intercessão da bem-aventurada sempre Virgem Maria recomende os nossos dons e nós, na veneração do seu nome, por vós sejamos aceitos, por Cristo nosso Senhor.
1: Amém.
0: O Senhor esteja convosco.
1: Ele está no meio de nós.
0: Corações ao alto.
1: O nosso coração está em Deus.
0: Demos graças ao Senhor, nosso Deus.
1: É nosso dever e nossa salvação.
0: Na verdade, é digno e justo. É nosso dever e salvação dar-vos graças, sempre e em todo lugar. Senhor, Pai Santo, Deus Eterno e Todo-Poderoso. E proclamar-vos admirável na perfeição dos vossos santos. Na comemoração da bem-aventurada Virgem Maria, exaltamos ainda mais vossa clemência, inspirando-nos no hino que ela mesma cantou em vosso louvor. De fato, fizestes grandes coisas por toda a terra, e de geração em geração manifestastes a vossa infinita misericórdia. Quando olhastes para a humildade da vossa serva e nos destes, por meio dela, o autor da salvação da humanidade, vosso Filho, Jesus Cristo, Senhor nosso. Por ele, os coros dos anjos adoram a vossa grandeza e se alegram eternamente na vossa presença. Concedei-nos também a nós associar-nos aos seus louvores, cantando a uma só voz.

0: santificai, pois, estes dons, derramando sobre eles o vosso Espírito, a fim de que se tornem para nós o corpo e o sangue de nosso Senhor Jesus Cristo.
1: Enviai o vosso Espírito Santo,
0: estando para ser entregue e abraçando livremente a paixão. Jesus tomou o pão, pronunciou a bênção de ação de graças, partiu e o deu a seus discípulos, dizendo: tomai todos e comei, isto é o meu corpo, que será entregue por vós.

Do mesmo modo, no fim da ceia, ele tomou o cálice em suas mãos e, dando graças novamente, o entregou a seus discípulos, dizendo: Tomai todos e bebei. Este é o cálice do meu sangue, o sangue da nova e eterna aliança, que será derramado por vós e por todos para a remissão dos pecados. Fazei isto em memória de mim.

0: Mistério da fé para a salvação do mundo.
1: Salvador do mundo, salvai-nos. Vós que nos libertastes por vossa cruz e ressurreição.
0: Celebrando, pois, o memorial da morte e ressurreição do vosso Filho, nós vos oferecemos, ó Pai, o pão da vida e o cálice da salvação. E vos agradecemos porque nos tornastes dignos de estar aqui, na vossa presença e vos servir.
1: Aceitai, ó Senhor, a nossa oferta.
0: Suplicante vos pedimos que, participando do corpo e sangue de Cristo, sejamos reunidos pelo Espírito Santo num só corpo.
1: O Espírito nos una num só corpo.
0: Lembrai-vos, ó Pai, da vossa Igreja, que se faz presente pelo mundo inteiro, que ela cresça na caridade, em comunhão com o Papa Leão, com o nosso Bispo do Sênio, os bispos do mundo inteiro, os presbíteros, os diáconos e todos os ministros do vosso povo.
1: Lembrai-vos, ó Pai, da vossa Igreja.
0: Lembrai-vos também, na vossa misericórdia, dos nossos irmãos e irmãs que adormeceram na esperança da ressurreição, nas pessoas de João Eduardo dos Santos, Maria Eliane dos Santos Ferreira, Joana Maria dos Santos, João Felizmino dos Santos e José Inácio Lopes, nós pedimos sua misericórdia por todos aqueles que celebramos essa Eucaristia. E de todos os que partiram desta vida, acolhei-o junto a vós na luz da vossa face.
1: Concedei-lhes, ó Senhor, a luz eterna.
0: Enfim, nós vos pedimos, tende piedade de todos nós e dai-nos participar da vida eterna, com a Virgem Maria, Mãe de Deus, São José, seu esposo, os apóstolos, São Sebastião e todos os santos que neste mundo viveram na vossa amizade, a fim de vos louvarmos e glorificarmos, por Jesus Cristo, vosso Filho. Por Cristo, com Cristo e em Cristo, a vós, Deus Pai Todo-Poderoso, na unidade do Espírito Santo, toda honra e toda glória, por todos os séculos dos séculos.

0: Rezemos com amor e confiança a oração que o Senhor Jesus nos ensinou. Pai nosso
1: que estais nos céus, santificado seja o vosso nome, venha a nós o vosso reino, seja feita a vossa vontade, assim na terra como no céu. O pão nosso de cada dia nos dai hoje, perdoai-nos as nossas ofensas, assim como nós perdoamos a quem nos tem ofendido. E não nos deixeis cair em tentação, mas livrai-nos do mal.
0: Livrai-nos de todos os males, ó Pai, e dai-nos hoje a vossa paz. Ajudados pela vossa misericórdia, sejamos sempre livres do pecado e protegidos de todos os perigos, enquanto aguardamos a feliz esperança e a vinda do nosso Salvador, Jesus Cristo.
1: Vosso é o reino, o poder e a glória para sempre.
0: Senhor Jesus Cristo, disseste aos vossos apóstolos: eu vos deixo a paz, eu vos dou a minha paz. Não olhe os nossos pecados, mas a fé que anima a vossa igreja. Dá-lhe, segundo o vosso desejo, a paz e a unidade. Vós que sois Deus com o Pai e o Espírito Santo.
1: Amém.
0: A paz do Senhor esteja convosco.
1: O amor de Cristo nos uniu.
0: Irmãos e irmãs, saudai-vos em Cristo Jesus.

0: Quem come minha carne e bebe meu sangue permanece em mim e eu nele. Eis o Cordeiro de Deus que tira o pecado do mundo.
1: Senhor, eu não sou digno de que entreis em minha morada, mas dizei uma palavra e serei salvo.

0: Oremos. Por intercessão de Maria, Mãe de Deus, consigamos, Senhor, a graça da vossa bênção, a fim de experimentarmos em todas as necessidades o auxílio daquela cuja venerável nome celebramos. Por Cristo nosso Senhor.
1: Amém.
0: Divino Salvador Jesus Cristo,
1: sacerdotes santos, inflamados do fogo do vosso amor, totalmente doados à edificação da vossa Igreja. E vós, ó Maria, Mãe dos sacerdotes, vós que sois a onipotência suplicante, socorrei-os a todos nos trabalhos e dificuldades em que se encontrarem. Virgem Mãe, Rainha dos Apóstolos de Jesus, aumentai nas famílias o respeito e o amor ao sacerdócio. Suscitai novas vocações sacerdotais e religiosas, guiai segundo o amor do vosso coração

0: nos conceder saúde e paz. Ave Maria, cheia de graça,
1: o Senhor é convosco. Bendita sois vós entre as mulheres, e bendito é o fruto do vosso ventre, Jesus. Santa Maria, Mãe de Deus, rogai por nós, pecadores, agora e na hora de nossa morte. Amém.
0: O Senhor esteja convosco.
1: Ele está no meio de nós.
0: O Deus de bondade, que pelo Filho da Virgem Maria quis salvar o gênero humano, vos enriqueça com a sua bênção.
1: Amém.
0: Seja-vos dado sentir sempre e por toda parte a proteção da Virgem, por quem recebemos o autor da vida.
1: Amém.
0: E vós, que reunistes hoje para celebrar com fervor a sua memória, possa escolher a alegria espiritual e o prêmio eterno.
1: Amém.
0: E a bênção de Deus Todo-Poderoso, Pai, Filho e Espírito Santo, desça sobre vós e permaneça para sempre.
1: Amém.
0: Meus irmãos, ide em paz e que o Senhor sempre vos acompanhe.
1: Graças.

0: Achei que ia contar pelo menos uma mais.
1: Parece que parou, né, cara? Foi. Oh, meu Deus.
2: Eu tô me ligando.
1: Vocês, viu, meus amores?

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1: Eita, forrozinho bom esse, o jingle de abertura do programa Construindo com a Nossa Gente. Bom dia para você de casa, você do trabalho, você que está se preparando para a grande festa religiosa que está acontecendo na nossa cidade, no nosso município de Frei Martinho. Bom dia para você, seja bem-vindo pelo rádio, pelas redes sociais, as rádios parceiras, Rádio Cenecista de Picuí, Rádio Cisão FM de Picuí, e também pelas redes sociais da Prefeitura de Frei Martinho, lá no YouTube, ó, Facebook, Instagram, Prefeitura de Frei Martinho, e lá no YouTube, Estúdio Conecta também. Você não pode perder esse programa de hoje, que é muito especial. Esse é o 48º, 48, no programa de número 48, Construindo com a Nossa Gente. Este programa tem a apresentação e redação desse seu amigo Ed Oliveira. E você também pode acompanhar, como eu já falei, pelas rádios Cenecista e Cisal, redes sociais. Você pode fazer a sua pergunta, seu comentário, compartilhe agora esta live, faça isso. Ó, dedinho aí no like, tá? Dá um like, compartilha pra todo mundo, pra todos os nossos conterrâneos que estão assistindo em qualquer lugar do planeta Terra. Mostre pro mundo inteiro que nós estamos, o que estamos fazendo em Frei Martinho. Eu estarei aqui de olho no, na interação pelo Facebook. Tião vai, como sempre, dar uma olhada no Instagram da Prefeitura. Maria muito atenta aos alôs, enfim, vai ser um programa muito especial. Eu já começo dando bom dia pros nossos comandantes do município, que há 6 anos estão à frente dessa gestão. Vou começar pelas mulheres, né? Primeiro as damas. Bom dia, a vice-prefeita Maria de Fátima.
2: Bom dia, Edi Oliveira, prefeito Tião. Aqui está conosco também Galeguinho, meu esposo, e Francisco. Bom dia a todos os ouvintes através das rádios, todos aqueles que estão nos acompanhando através das redes sociais, sejam munícipes de Frei Martinho ou visitantes, sintam-se todos acolhidos e nosso cordial bom dia.
1: Prefeito Tião Pinto, eu estava vindo aqui para o estúdio Connect em Picuí e estava comentando, Tião, você vai entrar, já entrou para a história como o melhor prefeito da história de Frei Martinho, e olha que ainda faltam 2 anos e pouquinho para você finalizar e realizar todos os sonhos. Bom dia, prefeito Tião.
3: Bom dia a todos os ouvintes da Rádio Cenecista, da Rádio Cinzal, que estão através das redes sociais. Abraçar toda a população de Frei Martinho. Frei Martinho está em festa, né? E quero agradecer a Deus por esse momento de estar aqui prestando conta do que nós estamos fazendo na nossa cidade aqui. Quero cumprimentar a vice-prefeita Maria, o ex-prefeito Galeguinho, a Francisca, a você, Ed, e abraçar minha mãe, meu pai, que está lá no sítio Figueira, né? Já estive lá hoje. Em nome deles, quero abraçar todos os filhos e filhas de Frei Martinho, aos Frei Martinhenses ausentes que já estão em Frei Martinho, né? E para nós dizer que é um momento de alegria de estar aqui prestando conta do que é mais sagrado, que é os recursos que vem para Frei Martinho.
1: Muito bem, quero mandar um beijo, um abraço enorme para minha mãe, Dona Arnides, que passou quase 45 dias comigo lá em Natal e está de volta à sua casa. Com certeza ela está com o rádio ligado agora, ouvindo o programa Construindo com a Nossa Gente. Durante muito tempo que esse programa acontece, nós pensávamos em colocar um WhatsApp para você fazer uma pergunta, mas a nossa gestão, a gestão de Tião e Maria, é tão transparente que a gente prefere que você faça a sua pergunta, sendo respeitoso, sendo respeitosa, lá na rede social mesmo, né? Durante muito tempo a gente pensou no WhatsApp para fazer uma pergunta, mas está tudo certo. O bom é quando as pessoas fazem a pergunta aí no Facebook, aí no Instagram, se identificando, sendo respeitoso com essa bancada, e claro, a gente devolve com o mesmo respeito, com a mesma transparência aqui através das nossas redes sociais. Vamos começar, vamos ter que ser rápidos, porque tem muita notícia boa e comentários aqui do prefeito Tião e da vice-prefeita Maria sobre a festa da padroeira Nossa Senhora da Guia. Teve cavalgada, ainda de hoje para amanhã teremos o encerramento da festa religiosa. São tantas coisas boas acontecendo ocorrendo no município de Frei Martinho. Mas relembrando um pouquinho, as obras de reconstrução do Clube Edivaldo Mota seguem ritmo acelerado. O espaço está sendo completamente revitalizado, trazendo mais modernidade, conforto e estrutura para atender melhor a nossa população. Tião, isso é uma obra esperada há muitos anos, né, Tião? Essa reforma do clube municipal, não é?
3: Isso, esse é um clube que serviu muito a população de Frei Martinho, mas ficou pequena, a estrutura já não estava mais toda comprometida. E eu quero agradecer aos companheiros que nós temos, que leva esse clube Edivaldo Mota, leva o nome do seu neto, Hugo Mota, né? Que teve acessibilidade e nós estamos construindo outro clube. Né? Toda a estrutura a gente demolimos e estamos fazendo uma nova para que a gente possa dar mais. Ali vai servir para casamento, para festa de aniversário, para terceira idade fazer as festas.
1: Olha aí,
3: que pra, legal. Os grandes momentos das famílias de Frei Martinho. Então vai ter um espaço para que eles possam se comemorar.
1: Um clube mais moderno, né? Mais confortável para todos. Júlia Lúcia está ligada na live aqui, Bruno Vamps também. Deixa eu ver quem mais. Laurinda Luciano, bom dia a todos que fazem parte da gestão Tião e Maria. Pois é, gente, vamos avançando. O nosso, olha, que notícia boa, Tião. Nosso índice de desenvolvimento da educação básica é motivo de orgulho. A educação de Frei Martinho alcançou a posição 99 no IDEB. Anos iniciais, destacando-se entre os 223 municípios paraibanos. 99ª colocação entre os 223 municípios. Isso é louvável, o trabalho da educação no município, né, Tião?
3: Isso. Eu quero cumprimentar aqui a secretária Rejane, né, e que tem uma equipe de professores, desde os professores, aqueles que estão na porta, o motorista que pega o aluno, né, que cozinha, que aqueles que fazem a merenda. Então, isso faz também um investimento que a gestão Tião e Maria vai fazendo para a educação de Frei Martinho, já está mostrando esses números. Né? A gente vem, esse ano, acho que foi o ano, esse ano, ou foi o ano passado, teve em Brasília, junto com a secretária, recebendo prêmio na educação. Então, isso só mostra que o investimento que a gestão está fazendo na educação está seguindo efeito.
1: E nunca é demais lembrar que a vice-prefeita tem filhos que estudam na educação de Frei Martinho, né, Maria?
2: Sim, hoje nossa educação está em outro patamar, né? E aí, como o Tião bem falou, estendo os parabéns à secretária da Educação Rejane, em nome dela, a todos que fazem a educação de Frei Martinho, com muito orgulho. Eu digo que meus filhos estudam na rede municipal, a Laila na rede estadual também, Frei Martinho, e a minha mãe, que é aluna do EJA. Então, não tem como eu dizer que apoio, que confio na educação de Frei Martinho e tirar meus filhos da minha cidade. Então, é um orgulho enorme. Para nós, para Frei Martinho, a educação de Frei Martinho.
1: Seria uma contradição, né?
2: Seria sim.
1: Seria uma contradição, é verdade. Quero mandar um abraço aqui para Francisca Galdino dos Santos. Parabéns, melhor prefeito de Frei Martinho. Olha, se você estiver vendo essa live agora, compartilhe a live com todo mundo que você conhece, mostre o que está acontecendo em Frei Martinho, principalmente nessa semana festiva de festa de padroeira, que começamos dia 4 de setembro, na outra sexta-feira, e seguimos até amanhã com o encerramento, com a procissão pelas ruas da cidade de Frei Martinho. Olha, a Prefeitura Municipal, por meio da Secretaria de Administração e da Secretaria de Assistência Social, recebeu durante o mês de agosto a ação do programa Cidadão, realizada no CRAS do município, que levou serviços gratuitos e importantes para toda a população, como emissão de documento, carteira de identidade, carteira de trabalho, emissão e recuperação de acesso à conta gov.br e fotografia 3x4 gratuita para documentos. Já imaginou, no tempo que eu ia fazer documento, fotografia 3x4, Tião e Maria? Era um tempo que Severo ainda era vivo, rapaz. Ei, velho, eu tô. Não, tenha calma, venha devagar. E agora a Prefeitura de Frei Martinho oferecendo fotografia 3x4, recuperação da conta Gov, emissão de documentos. Eu vi nas redes sociais da Prefeitura, você pode conferir que está tudo lá. Tem até pessoas da terceira idade recuperando documentos, isso é muito bom, né, Tião?
3: Isso, para nós é muita alegria, né? Eu quero agradecer a todos os assistentes sociais que fez essa ação no nosso município, onde cada vez mais as pessoas estão voltando a ter seu documento. É totalmente grátis, a gente tem de segunda a sexta-feira também, que a minha Fabíola, que está lá tirando identidade, fazendo carteira digital, tudo isso aí, os serviços que é oferecido para o nosso município.
1: Toda e total estrutura sendo oferecida pela gestão Tião e Maria. A Júlia, ela escreveu aqui, essa construção do clube não considera uma reforma, é realmente um novo espaço. Ela diz aqui, é um novo espaço, deixa eu ver o comentário dela, subiu. Realmente é um novo espaço moderno que está sendo construído para a nossa cidade. Parabéns à gestão construindo com a nossa gente. A Inalma, nossa vereadora Inalma, né, gestão de muitos resultados. É impressionante a transformação que Tião e Maria vem fazendo do nosso município. É interessante, viu, Tião, que... Os vereadores são parceiros realmente, não é? Eles fiscalizam, mas também são parceiros e apoiam a gestão Tião e Maria.
2: Sim, graças a Deus, uma gestão de mão dadas. Eu digo que a diferença, né, na gestão Tião e Maria é justamente caminhar de mão dadas rumo a um futuro melhor, um desenvolvimento maior. Quem nasceu como nós nascemos no município de Frei Martinho, a gente... concorda em gênero, número e grau com a vereadora Rosinalma quando ela diz sobre o desenvolvimento do nosso município. E Tião sempre acreditou que Frei Martinho, mesmo pequenininho, poderia se tornar muito grande e ter, assim, ser destaque, ter seu nome elevado em muitos lugares. E é para isso que a gestão Tião e Maria, junto com a Câmara de Vereadores, que são nossos parceiros, e com todos os outros parceiros, deputados, senadores, governador, é isso que a gente tem buscado e que tem visto grandes resultados, justamente por acreditar que nós podemos fazer mais e muito mais.
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1: Você também pode fazer o seu comentário, que o nosso Francisco Brito, nosso diretor de imagens, diretor aqui do programa, está colocando o seu comentário também na live, além de eu ler. Parabéns, Francisco, por essa inovação. Já percebi aqui a sua expertise. Interessante, Tião, que poucos gestores, poucos prefeitos no Brasil, eles se preocupam com saneamento básico, esgoto. Sabe por quê? Porque o esgoto nunca aparece. Então, obra que não aparece, que fica enterrada, ela tende a não gerar voto, não é? Isso. Mas a Prefeitura, por meio da Secretaria de Infraestrutura, está realizando a ampliação da rede de esgoto em nosso município. O objetivo é levar saneamento básico a mais famílias, garantindo que 100% das residências, onde houver condições, tenha acesso ao esgoto geral. Eu lembro que, quando eu era criança, na cidade de Frei Martinho, eu via a construção do esgoto geral. Mas não parou por aí. Na sua gestão, isso teve um avanço considerável, né, Tião?
3: Isso. E além de a gente estar fazendo com que as pessoas tenham mais qualidade de vida, a gestão de Tião Maria tem se preocupado, que a gente foi, acho que já fez quase 3 quilômetros de esgoto. Você pega a gente, mas 1.000 metros de esgoto, 1.000 metros é 1 quilômetro. Então a gente já fez mais do que isso. Se você pegar aquele conjunto novo, aquelas ruas novas que foram construídas, toda tem esgotamento, todas as pessoas quando estão construindo, a gente já estamos com o esgoto levando água e esgoto. Que está enterrado realmente as pessoas, mas as pessoas que sabem como era o sofrimento antes e que era tirar esgoto de uma fossa, né? E sabem que hoje a realidade, essas pessoas não vão esquecer. Uma aldutora que nós cavamos quase 5 quilômetros de que vem Frei Martinho, Timbaúba, não está lá, mas as pessoas sabem como era o sofrimento que está lá, aqueles canos enterrados, que sabe como era o sofrimento. Então, para nós, é momento de ligar, de fazendo aí, então, sabe que o povo vai saber reconhecer na hora que a gestão precisar. Eu tenho certeza que o povo vai abraçar também.
1: Eu falei sobre esgoto geral, né? O esgoto, saneamento básico de uma cidade que deve ter. E a água do Rio São Francisco já está jorrando nas torneiras do povo de Frei Martinho, das casas do povo de Frei Martinho, Tião?
3: Já está jorrando. E eu queria até destacar também que você vê como é a preocupação da nossa gestão, a gestão de Teone Maria, com a população de Frei Martinho. A população de Frei Martinho, ela acho que está quase 9 ou quase 10 meses que a água ela está recebendo, mas totalmente grátis. Eu acho que deve começar a pagar. Começar a pagar agora, mas ela estava usando essa água grátis. Então, isso é uma luta que a gente tem junto com a equipe de vereadores, com a vice-prefeita, sabe o nosso trabalho.
1: Falcides é muito importante nisso também, né?
3: Isso. E o nosso pior, o que nós estamos lutando, que a gestão está lutando agora, para que essa água que chega em Frei Martinho, ela também possa ir para Timbaúba, né?
1: Olha que legal.
3: Isso aí já estamos lutando. Valcida é um grande parceiro, está acompanhando todo o nosso trabalho, a nossa luta. Eu tenho certeza que ainda esse ano essa água está chegando na Timbaúba. Para a semana, para o mês, está vindo uma equipe da Cageva fazer esse levantamento. Então, para nós, a gente não para. A gestão ela continua trabalhando, lutando. Se você for pegar. Você pegar o que já nós fizemos nesse ano, um ano e 9 meses do segundo mandato de Teão e Maria, você já vê que nós já trabalhamos mais do que
2: os quatro anos
3: passados.
1: Como é mesmo, viu?
3: Nós estamos trabalhando mais do que...
1: E peraí, me deu uma pausa. Você falou em 1 ano e 9 meses do novo mandato.
3: Isso.
1: Só que na cabeça das pessoas, Teão e Maria já estão no último mandato, vão relaxar. E você não relaxou, não.
3: Não, pelo contrário. Nós estamos aí executando agora, em 2 obras, mais de 6 milhões. É só em 2 obras.
2: Em 2 sonhos, né?
3: Em que era 2 sonhos, né? E nós realizamos, graças a Deus, eu fico muito feliz de dizer que a nossa gestão realizou os sonhos daqueles antepassados que não estão entre nós, mas tá os filhos, tá os netos, tá os sobrinhos.
1: As outras gerações.
3: As outras gerações para testemunhar, né? Obras que ninguém nunca mais esperava, mas chegou em Frei Martinho. Acho que todas as obras que a população sonhava, aquela população que ainda tem muita gente ainda que é testemunha, sonhava a gente já. Concluímos essas
2: Sem
3: obras.
2: Sem prometer, né?
3: Sem prometer, né?
1: Olha aí, tá vendo?
3: Sem prometer. E eu sempre digo, se a gestão Teão e Maria não é uma gestão de promessa, a gente não promete, a gente não prometeu nada, a gente já sabia do problema que já tinha aí. E é por isso que eu tenho um voto em político que chega em Frei Martinho prometendo e quando sai, não chega aquela promessa. Então, é o meu compromisso. É a mesma coisa a população. Se eu tivesse prometendo a população e não tivesse chegado, a população, quando eu fosse andar na casa, ela também podia passar na minha cara. Por isso que eu tenho. A gestão Teão e Maria tem esse compromisso de não prometer e fazer. E também não aceitar aquele que promete a população em Frei Martinho e não faz.
1: Olha, essa história que você está falando, Teão, eu vou voltar ao assunto da água lá para Timbaúba. A Cagepa está fazendo um estudo de viabilidade e para deixar bem claro para quem está agora no rádio, Teão e Maria não estão prometendo, mas a Cagepa está fazendo o estudo de viabilidade para ver se dá certo bombear a água que vem do Rio São Francisco, chega na caixa principal em Frei Martinho, para fazer o caminho de volta para o pessoal da Timbaúba. Não é isso, Teão?
3: Isso. Perfeito. Isso aí é um comprometimento já da Cagepa, já tá em estudo e já tiveram um primeiro estudo que não precisa vir no local. Vai ter que construir uma caixa na comunidade de Timbaúba, eles vão vir para ver onde é que vai construir essa caixa para a gente poder ter a Timbaúba, aquela comunidade, ter água encanada.
1: Vaninha Macedo está assistindo. Altamir, querido Altamir, essa gestão vai ficar na história de Frei Martinho. Estava falando isso para Teão agora antes de começar o programa. Maria Eliana, parabéns pelo trabalho, prefeito Tião. Olha, se tiver alguma crítica, pode mandar, desde que você seja respeitoso com a gente e se identifique. Fátima, querida Fátima Felisberto, está aqui na live do Facebook. Maxwell, querido Maxwell, colega de infância. Mário Araújo, bom dia para você também, Mário. A vereadora Simone Medeiros, parabéns, Frei Martinho, com essa gestão de muito trabalho, junto com a minha vice-prefeita Maria, com muito compromisso e responsabilidade. Ô, vereadora Simone, a minha mãe está aguardando sua visita lá em casa, viu? Na casa dela, tá? Vá lá. Fala aí, vereadora, lembrei do vereador Felipe Pinto, que tive uma conversa rápida ontem no jantar da festa da padroeira Nossa Senhora da Guia na quadra. Parabenizar Felipe e Fabrícia, porque vem aí uma menina, né? É, o Tobias já tá aí grandinho, agora encomendaram uma menina. Felipe Pinto, presidente da Câmara, vereador de Frei Martinho, parabéns. Parabéns, Fabrícia. E parabéns pelo trabalho que você vem desenvolvendo aí à frente da Câmara Municipal e todos os seus pares também colaborando para que a gestão de Tião e Maria caminhe a passos largos para o futuro melhor, ainda melhor, para o povo de Frei Martinho. A Prefeitura Municipal, através da Secretaria de Esportes, inaugurou a Arena Beach Tennis, Arena de Beach Tennis, o mais novo espaço esportivo do nosso município. Mais um espaço de lazer, esporte e qualidade de vida para a nossa população. Aí a gestão Tião e Maria incentivando, inclusive o esporte, né? Inclusive hoje já trouxe a minha raquete, os meninos aí que se preparem, tá? Ganhem alguns games, viu, Maria? É, viu, Tião? Eu trouxe a minha raquete, tá aí, ó, essa arena. Joguei contra esses meninos aí, eles são bons, viu? Não sei o nome deles, não lembro o nome deles, mas eu joguei contra eles e com eles, são muito bons. E eu já trouxe a minha raquete hoje de tardezinha, vou dar uma jogada lá.
3: Isso, né? E tem muita novidade pra vir pro esporte, Frei Martinho, né? A gente tá preparando aí
1: o gramado sintético do estádio, né?
3: Isso.
1: E vem com iluminação também o estádio?
3: Iluminação já tá o esporte, já. A grama já chegou. O pessoal já está, acho que para a semana já está espalhando o gramado. E a iluminação já está bem, deve, nesses 15 dias já deve estar chegando também. Quer dizer, já está todo vapor a obra para nós entregar ainda, se Deus quiser, na emancipação política.
1: Ô, Galeguinho, agora não tem mais desculpa para ficar, não, porque não sei o quê, o que agora tem muita poeira, tem pedra, a temperatura. Tá, bota a perna esquerda pra funcionar, fazer um time, eu, você, Tião e Chiquinho. Eu não acredito que Chiquinho é artilheiro, não. Eu só acredito que Chiquinho, o secretário de administração, foi artilheiro de um dos torneios da Independência, porque eu estava lá narrando e vi. Mas ele só fez um gol, no máximo dois, não é isso, Francisco Brito? Lembra? Pois é. Francisco Brito é testemunha também desse inédito feito do nosso secretário Chiquinho.
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1: Mandar um abraço aqui para Josilene Melo, tá na hora do alô, viu, Maria? Se tiver alô, pode disparar que tá na hora do alô. Josilene Melo tá dizendo oi, eu digo oi para você, Josilene Melo, muito obrigado pela audiência.
2: Então, alô para todos os ouvintes e aqui... Lenilson, ele diz assim, um alô para a equipe da mídia que leva as informações para a população. E que equipe espetacular nós temos. Na verdade,

0: a vice-prefeita Maria está falando, sou um atleta campeão que representa muito bem, tem representado muito bem o nosso município, que seja em São Paulo, no Pará, mas eles estão sempre representando. E eu queria mandar também um abraço a Jane e seu esposo, que está no Espírito Santo, ao seu filho Bruno, que foi um grande companheiro da gestão, que trabalhou, está num momento difícil de saúde, mas que Deus possa trazer ele de volta, recuperar e vir a Frei Martinho, como é aquele jovem alegre, né, e abraçar em nome de Jane, toda a família aqui, do nosso, a minha solidariedade, junto com a prefeita, a vice-prefeita Maria, de um companheiro que está num momento difícil. Então, você, Jane, sabe que você faz parte da nossa gestão e peço a Deus que ele se recupere o mais rápido possível.
1: Ô, Tião, você falou sobre recuperação de saúde. É importante dizer que a gestão Tião e Maria sempre dá apoio com relação ao auxílio, ao apoio, literalmente falando, dos nossos munícipes, quando eles vão para fazer tratamento fora de Frei Martinho, não é isso, Tião?
0: Isso, a nossa gestão é uma gestão que tem, que faz essa diferença. A gente pensa que, às vezes, o tratamento é só, a pessoa só pensa que é
1: câncer. Médico e remédio.
0: Isso, que a gente só dá assistência a pessoas que estão com oncologia, hemodiálise. A gente também dá assistência também naquelas pessoas que queiram fazer tratamento, que estão no vício, que queiram fazer tratamento. A gente dá também com esse tratamento. A gente tem feito esse chamado silencioso, no silêncio, naquelas pessoas.
1: De forma discreta, né?
0: Respeitosa. De forma discreta. A gente tem pessoa internada que a gente não faz nem divulgação, mas a gente coloca em clínica de qualidade, onde a família acompanha e vamos trazer pessoas que estavam aí, como se diz, no fundo do poço, já querendo, já não tinha esperança de vida, mas que está voltando, se Deus quiser, logo ao meio da sociedade, aonde recuperado, e a gente vai continuar dando total apoio.
1: Muito bem, vamos jogar uma vinheta agora, hein, Francisco?
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1: 11:30, eita, tá na hora da papa, né? Tá na hora do almoço, é hora boa. Eu lembro que quando eu era criança, toda 11:30 da manhã, minha mãe dizia, Chico, a hora de almoçar. Sábado também era a mesma hora. O Maxwell Avelino, alô, querido Maxwell, disse assim, prefeito Tião Pinto e a vice-prefeita Maria de Fátima não prometem, realizam sonhos. Entre muitos sonhos que foram realizados, os desportistas em breve terão um estádio de futebol gramado e iluminado. O prefeito Tião não é bom não, é espetacular. Interessante que esse era um sonho. Toda vez que eu ia jogar bola lá no Campo Grande, que a gente chamava, viu, Maria e Tião? Eu sonhava, será que um dia eu vou jogar aqui em Frei Martinho a minha pelada, o meu futebol, no campo gramado? Isso aconteceu. Tá vendo aí, ó? Olha aí, tá vendo? É isso. Vamos a mais notícias aqui no nosso programa Construindo com a Nossa Gente. O município de Frei Martinho sediou o 5º encontro Nossas Possibilidades do programa Território Empreendedor Seridó Oriental Paraibano. Foi uma parceria entre a Prefeitura de Frei Martinho e o SEBRAE, promovendo aprendizado, troca de experiências e novas possibilidades para fortalecer o empreendedorismo e o desenvolvimento do nosso município. Você vê imagens, está aí o secretário de administração, Chiquinho Dantas. Importante iniciativa para trazer esse evento que foi realizado na Câmara de Vereadores, não é isso, Maria?
3: Parceria, né? Ela é uma parceria de sucesso, até porque os nossos empreendedores recebem um incentivo que precisam, né? De encorajamento e de tudo que eles necessitam, muitas vezes os medos, as dúvidas, né? O empreender no nosso município está cada vez mais forte.
1: As mulheres também, não é?
3: Ontem foi uma grande feira, né, da mulher empreendedora, onde nós temos no nosso município grandes mulheres que estão fazendo a sua história, construindo a sua história devagarinho, empreendendo, mesmo num campo tão difícil que é o empreendedorismo, mas com muita raça. E aí a gente recebeu também mulheres da região.

0: região, e isso para a gente é gratificante. Então, um encontro como esse, ele nos dá essa segurança de poder conversar direto com o empreendedor e de ter o Sebrae como parceiro para tirar suas dúvidas, né, para ajudá-los a crescer, porque crescendo o empreendedorismo, cresce a nossa cidade, crescemos juntos.
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2: Olha, o Zé Dantas, meu primo Dedé, né, que tá lá em Santos, ele disse assim, Ed, hoje tá chovendo muito aqui, eu não consigo ver nenhuma mulher na praia, mas é muito enxerido. Maria de Joairã, manda um abraço para ele, manda um abraço. Dedé tá lá na praia, disse que tá chovendo, não pode ver. Isso. Né?
3: Quero mandar um abraço para Dedé, em nome dele. Também a Goreta, a Fátima, aí em São Vicente, a Gracinha, a Edivaldo e Toninho, Junadar, que estão. Edivaldo saía hoje lá de São Vicente, estou indo para Santos visitar Toninho, um abraço. E a todos os filhos de Frei Martinho que estão ausentes, que não podem estar aí nessa grande festa que está acontecendo em Frei Martinho. Sei que, eu sei o que é isso, a gente sofre de longe, mas sinta abraçado, que no próximo ano vocês possam estar junto conosco nesse grande momento de confraternização que é a nossa festa de padroeira. Eu queria também abraçar a Josilene, lá do Caçu, que está na escuta, né? Que foi Lenice que mandou para mim aqui, para lembrar de falar aqui. Quero mandar para a Zefinha Lina aí na rua, professor Luiz Pinheiro. A Gorete de Adamires na rua do cemitério aí, né? Josilene aí no sítio Cauaçu. Lá no Riacho da Madeira, abraçar todo mundo, a Damiana, a família, a Pedro, também. Dizer que é no sítio Pituraré, a Marisete, o Genado, a Detinha e então lá no sítio Açude, quero abraçar todos aí no sítio Açude, né? A Julinha, a Vera Lúcia, essas são as guerreiras da educação de Frei Martinho, né? A Gerardo de Bernadette, que está aí, a Valdemar. Então, enfim, a todos aí, a vocês.
0: Sinta, Maria de Herons, do Retiro, né?
3: Isso, todos que sinta estão tudo abraçado da gestão, né? E dizer que nós estamos aí atendendo esse povo qualquer hora, né? Desde daqueles que tiver dentro do nosso alcance, a gente tem atendido. Eu tenho certeza que Deus cada vez mais tem feito por mim, para nossa gestão, porque a gente sempre estamos do lado mais fraco.
2: Muito bem. Maria de Joairã, disse Maria de Joairã, estamos ligados aqui e admiro muito Maria e Tião. Um abraço para você, Maria, muito obrigado. Maria de Lourdes, parabéns por esse prefeito, saudade, estou curtindo aqui em Uberlândia, Minas Gerais, ouvindo, assistindo o programa. Maria das Graças também, meu abraço especial para você.
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2: A Prefeitura Municipal, por meio da Secretaria de Assistência Social, realizou no dia 19 de agosto a entrega de alimentos do Programa de Aquisição de Alimentos Estadual. A ação é fruto da parceria firmada com o município e beneficiou famílias cadastradas no programa Bolsa Família. A entrega aconteceu na sede do CRAS e contou com o apoio de toda a equipe da Secretaria de Assistência Social, que atuou na organização e distribuição de alimentos.
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2: Olha, eu gostaria que você, se você está nas redes sociais, está no Instagram, está no Facebook, está no YouTube do Estúdio Conecta, você aumente o volume do seu aparelho celular, se você está assistindo no celular. Frei Martinho está avançando. A Prefeitura de Frei Martinho tem investido em todas as secretarias, fortalecendo os serviços públicos e fazendo as ações chegarem cada vez mais perto da população. Vamos acompanhar um vídeo e através desse vídeo você vai entender como Frei Martinho avançou nesses quase 6 anos de gestão de Tião e Maria. Solte o vídeo, produção.
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2: Tião, tudo isso só é possível porque você tem uma equipe azeitada, sintonizada e também uma Câmara de Vereadores que está ali, além de fiscalizar, apoiando a gestão de Tião e Maria, né, Tião?
3: Isso, eu quero abraçar todos os vereadores. Eu ia passar no final, mas eu quero abraçar todos os vereadores que, se não fosse ele, a gente não tinha avançado tanto. Às vezes a população xingava tanto os vereadores antigamente, porque... por falta de ação. Hoje nós temos um vereador comprometido com a gestão. Você vê que todos os projetos que Tião e Maria mandam para a Câmara têm sido aprovados em tempo rápido, para que a população ela possa ser atendida o quanto mais rápido possível. Então, por isso que tem uma equipe que trabalha de secretário comprometido, e mais comprometido ainda é o funcionalismo público de Frei Martinho, os funcionários de Frei Martinho. Então, eles são pessoas que estão lá no seu fazendo a sua função. Também sabe reconhecer que a gestão também tem feito com compromisso de pagar totalmente em dia. Hoje o funcionário de Frei Martinho, ele pode fazer o seu planejamento. Então, para isso é muito importante, Ed, que o respeito que a gestão tem também com o funcionalismo público. Por isso que a gestão está dando certo, por isso que a gestão, a população está recebendo os benefícios cada vez mais rápido. E a gente, não é porque a gente tem fábricas em Frei Martinho, vem outros recursos. Nosso recurso que vem é o recurso que vem para carimbado. Mas isso aí.
2: O que é para a saúde é para a saúde, o que é para a educação é para a educação, exatamente, não é? Exatamente. E não são suficientes, né?
3: Não, lembrar. A gente sabe que a saúde de Frei Martinho a gente banca com recurso próprio. Se você for ver. O limite que a gente pode gastar até 15%. A gente gasta mais de 30%. Se você pegar na educação também, é do mesmo jeito. O dinheiro que o governo manda só dá para comprar, para pagar os professores. Às vezes nem dá para pagar nem os professores. O resto todo é bancado com recurso próprio. E com outra diferença, a gente tem o orgulho de pedir para os pais, vá lá, na hora da merenda, para conferir se a merenda é uma merenda de qualidade.
2: Muito bom isso, muito bom.
3: Isso aí, a gente tem essa transparência, a gente tem, e é por isso que eu digo que a educação de Frei Martinho, a gente está investindo em qualidade de vida. Antigamente a gente via, ainda quando eu entrei ainda, as pessoas levando lanche na porta, refrigerante. Hoje nós temos uma nutricionista lá dentro, um cardápio justamente adequado, né? Para aquele seu filho. Às vezes tem aquele que não pode... comer lactose, intolerância, né? A intolerância, mas a gente tem uma nutricionista dentro das escolas. Nós temos um psiquiatra, psicóloga, psicóloga. Quer dizer, tudo isso é uma pessoa, aquelas pessoas que têm necessidade especial, a gente tem um pronto atendimento dentro das nossas escolas. Então, para nós, é momento de orgulho de eu poder chegar e dizer, e a própria população ver aquilo que eu e Maria está dizendo, achar que não é, que elas possam ir em loco, ver se realmente é aquilo que a gente fala, é aquilo que a gente está. Que realmente acontece, é aquilo, né, que acontece no dia a dia.
2: Inclusive, eu posso dar um testemunho aqui ao vivo. A minha mãe, a única coisa que ela faz em Natal é visitar uma geriatra. O restante ela faz tudo aqui. E a Prefeitura de Frei Martinho, na área de saúde, dá total assistência. Eu estou falando da minha mãe, que todo mundo conhece, Dona Arnides, né? Um beijo para a senhora mais uma vez, mãe. Então, é na saúde, é na educação, na infraestrutura, nos transportes, funcionando tudo perfeito. Existe perfeição? Claro que não existe. Não existe. Nós temos defeitos. Mas a gestão Tião e Maria, ela procura falar, atender ao máximo de pessoas. Joelma Dantas, esse prefeito é diferente. Kátia Silene e Aduílio Mendes, já a gente vai falar sobre esse show. O Naldo Santos está ansioso para essa festa. Ô Naldo, segura aí um pouquinho. Olha, com muita alegria e satisfação, a Prefeitura de Frei Martinho, por meio de todas as... de todas as secretarias envolvidas, realizou a 13ª Cavalgada de Frei Martinho, um dos grandes momentos da programação da festa de Nossa Senhora da Guia. Tião, Maria, essa festa, essa cavalgada, ela se tornou algo tão grande, movimenta tanto a nossa cidade, economia pujante, pulsante, enfim, as imagens estão aí para todo mundo ver, não é, Tião?
3: Isso, as imagens falam tudo, mas eu queria agradecer aqueles companheiros que receberam os vaqueiros, principalmente os vaqueiros que pernoitaram isso aí. Eu não vou falar o nome de todos, que foram tantos, né, que tem tantas pessoas que acolheu pessoas que eu nem sabia que estava dentro da programação, a gente tinha uma programação. Mas eu quero abraçar todos eles, que de uma forma muito especial acolheram. Eu queria só em nome de abraçar todos, eu queria no nome de Luiz Fernando, que foi que em nome dele, eu quero abraçar todos que acolheram os vaqueiros em sua... Por que eu estou dizendo Luiz Fernando? Porque é um rapaz que mora sozinho, que acolheu, abraçou.
2: É incrível, né?
3: Então, você vê o quanto a Frei Martinho é acolhedor. E todos os vaqueiros que vieram para Frei Martinho saiu elogiando, né, a recepção que tiveram nas pernoites, durante o dia, e a equipe que tiveram envolvida nisso aí. Teve a equipe voluntária, eu não vou falar o nome para mim não pecar, né? Os voluntários que tiveram, para que acontecesse isso, esse momento. Desde o jantar, do café da manhã, do acolhimento, do almoço, que foi muito pessoal.
0: Assistência
3: durante o percurso, a polícia militar, a igreja, no nome do padre Claudeci, que tiveram também nessa cavalgada, que foi fazer a celebração no café da manhã. Então, se eu for falar o nome de uma pessoa, o nome porque era muita gente envolvida, só para... Não era que a gente estava pagando, não. Só para ver a festa ser grande e fantástico como foi a cavalgada de Frei Martinho. E é também ao comércio de Frei Martinho, que a gente aqueceu o comércio de Frei Martinho. Eu acho que ninguém pode reclamar, dizer que eu fiquei sem vender. Porque foi uma das maiores cavalgadas que eu acho que eu tenho... Então, desde que existe cavalgada, que eu estou dentro da cavalgada, foi uma das maiores cavalgadas que já passou em Frei Martinho. Uma cavalgada onde teve uma multidão, e quando terminou a cavalgada, sem ter nenhum incidente, né? Eu quero abraçar a polícia militar que teve todo momento dando um suporte, né? As pessoas que vieram.
0: Saúde, né?
3: A saúde que estava lá. Dentro
2: a comida deu para todo mundo, não
3: a
2: foi?
3: A comida aí, acho que almoçou, né? mais de 2 mil pessoas, né? Que acha, mas rapaz, como você vai dar de comer essa multidão? E ainda sobrou, né?
2: Graças a Deus.
3: Então, eu quero dizer a vocês...
0: E receber os deputados,
3: que tiveram na cozinha, tiveram no café, que a gente sabe que foi a comida feita, não foi uma comida feita durante, foi feita durante o dia mesmo.
2: Na hora.
3: Na hora, isso. Não foi uma comida requentada, né? Então, a vocês, sinto abraçado de Tião e Maria e de todos que fazem a nossa gestão, pelo carinho, pelo acolhimento que vocês tiveram com esse povo, por esses visitantes, né? E abraçar também, dizer, as pessoas que vieram, né? O deputado Hugo Mota, o deputado Luiz Filho, que veio a Frei Martinho, presenciou esse momento que ficou marcado na história. Se você ver a rede social, o acolhimento e o abraço do povo, o carinho que tiveram com eles. Então é isso aí, é o que faz com que a nossa energia, a energia de Tião e Maria, e dos vereadores, dos secretários, dos funcionários, dessas pessoas que foram voluntários, cada vez mais fique fortalecido para que o ano que entra a gente esteja cada vez mais empenhado. A gente vê aí, falando em motocross, essas coisas, é uma festa que chega ali e a pessoa vê aí o quanto é de bagunça dentro da cidade. E você vê uma festa desse tamanho, com a multidão que teve em Frei Martinho, sem nem ter um incidente, a polícia lá tranquila também, só lá observando.
2: Aluguel de cavalos que movimenta
3: o cavalo,
0: a economia, né?
2: A economia local, não,
3: não
2: é?
3: Não, todos.
2: O motocross não, são mais os cavalos, os agricultores, os comerciantes, isso movimenta e deixa o dinheiro circulando na nossa cidade.
3: Mas a coisa mais importante aí de tudo isso é a homenagem que a gestão está fazendo ao homem do campo, levantando, né, ao homem do campo, a autoestima estava ali. Ali perfeito, recebendo perfeito. Toda ali, né? Pessoa de idade, chorando, recordando. Né? Meu pai andava de cavalo.
2: Era mesmo.
3: Né? Quer dizer, então a gente está resgatando a cultura. Então foi um dia muito especial e eu quero abraçar mais uma vez a todos aqueles que acolheram as pessoas nas suas casas.
2: O ano que vem, sem dúvida alguma, eu ganhei um chapéu de couro do meu amigo Edno, o meu ouvinte lá de Caicó. Eu venho com meu chapéu de couro ano que vem e já vou alugar um cavalo com muita antecedência, viu?
0: E ontem, assim, a gente ainda estava recebendo elogio em relação à cavalgada pelo espaço. Tem ali no centro a estrutura que foi montada, né? Ontem, o pessoal lá durante a feirinha, Jean, que nos ajuda aí na realização dos eventos de Frei Martinho, ele estava falando o quanto foi positivo ali aquela estrutura, de ser ali no centro, a visibilidade que deu. E uma parte muito importante disso tudo é a homenagem que a prefeitura sempre faz. Esse ano destacou dois homens, né, de maneira muito especial. Foi a Damires, né, e foi seu Sebastião ali da Timbaúba. Então, pessoas que construíram ao longo da história, com muito sofrimento,

0: verdade.
1: Né, que fazia por onde lhe sustentar, sustentar as famílias. Isso. Eu digo você porque eu vi muitas vezes ali seus pais passando. Então, essa questão aí dessas homenagens são muito justas. E em nome de um, de dois, a gente consegue abraçar a todos. Né?
0: Agora você me emocionou, viu?
1: E em vida, exatamente.
0: E em vida, né?
1: Sem precisar relembrar, né? Tipo, os que passaram, a gente relembra com saudades, mas homenageando em vida, que fica marcado na vida daqueles que estão sendo homenageados, das suas famílias. Então, eu acho que é uma parte crucial disso tudo, é poder homenagear.
0: Imagine, Tião, o seu pai, seu Manuel do Zuzu, vendo tudo isso em vida, lúcido como ele está, não é? Imagina aí seu pai, Tião, seu Manuel do Zuzu, vendo toda essa movimentação, essa homenagem do filho dele, da gestão do filho dele como prefeito aqui na nossa cidade. Ele deve ficar muito feliz, não é? Olha, eu quero mandar um abraço para Eusilene Lira, Sede Oliveira, que pena não pude comparecer à festa da Padroeira 2026. Ontem foi a quimioterapia da minha tia Lourdes. A tia dela foi minha professora.
1: Minha,
0: né?
1: Também.
0: Foi também?
1: Também.
0: Ah, que legal. E com o esposo aguardando para ser internado no Hospital Universitário Onofre Lopes, em Natal, não é? Então, desejo que dê tudo certo para minha ex-professora Lourdes. Enfim, eu quero dar... Olha, faltam 6 minutos para o meio-dia. Eu quero colocar isso aqui dentro das rádios, viu, Francisco? Eu vou adiantar aqui uma pauta. Mais conquistas para o nosso município dentro da programação. A gente pode deixar essa pauta aqui para um outro, para depois do meio-dia, certo, Francisco? Vamos aproveitar esses 6 minutos que todos estão conectados aqui no rádio e nas redes sociais para falar da feirinha, né? Da feira da mulher empreendedora e de 3 grandes novidades. A entrega de novos veículos que vão beneficiar o povo de Frei Martinho. Tião, me conte sobre isso. O que é que foi entregue ontem no centro de convivência João Alfredo Lopes, ontem em Frei Martinho? Tem imagens aí, tem imagens da feira, e quando o Francisco Brito puder colocar, coloca por favor, Francisco, imagens da entrega de ontem.
2: Eu quero primeiro agradecer a Deus por esse momento, aos companheiros. Nós ontem entregamos mais de 2 milhões de equipamento para...
0: Mais de 2 milhões?
2: Isso, para a população de Frei Martinho. Entregamos dois pipa, entregamos também um ônibus e uma ambulância, né? Então, isso aí, graças a aquelas pessoas que vieram para Frei Martinho, que o povo já conhece, sabe o trabalho que eles vêm fazendo pela nossa cidade. Essa aí, quem ganha não é Tião, não é Maria. É a população inteira de Frei Martinho, desde a criancinha ao idoso, porque aí vai servir na educação, vai servir na saúde, e essa aí também vai levar água ao homem do campo, aqueles que acabamos de falar que é o mais necessitado. A gente falar em homem do campo, a gente fomos o prefeito da história que já entregou mais equipamento em Frei Martinho, que seja na educação. Só na educação nós já entregamos 6 ônibus, na ambulância agora...
0: É a terceira ou é a segunda?
2: Eu queria dizer também à população, para a população ficar sabendo, que esses aqui, todos esses carros que pipa, mas foi agora de 2023 a 2026, agora que nós estamos entregando. Ou seja, são 2 anos e 9 meses que nós estamos entregando essa quantidade de
0: equipamentos.
2: De equipamento,
0: né?
2: Para a população. É máquina para a agricultura, é ônibus para a educação. Nós somos a única cidade que nós temos ônibus novos. 6 ônibus novos nós já entregando a educação de Frei Martinho. Nós temos ônibus de reserva hoje para ter o suporte, para quando um quebrar não ficar
1: desassistido,
2: né? A gente temos também na assistência carros novos. Na saúde, nós já entregamos 3 ambulâncias com essa hoje. Ontem nós entregamos, foi a terceira ambulância. Aí eu queria pedir aquelas pessoas...
0: 3 ambulâncias.
2: 3 ambulâncias. 2 suporte grande e 1 pequena.
0: Fazendo eventos e dando e trazendo ambulâncias.
2: Exatamente.
0: Né?
1: Todo evento, seja, toda festa que tem Frei Martinho.
0: Faz festa.
1: Finalzinho agora do São João foi entregue, né?
2: É. Se você ver, se você pegar...
1: Automóvel e van.
2: Se você pegar, tem tanta cidade...

0: a grande aí que não consome a quantidade de combustível que consome Frei Martinho. Aí o que está gostando é o dono do posto, que é o de combustível. Mas nossa máquina, a máquina da prefeitura de Frei Martinho, ela trabalha.
1: Ela gira, ela funciona. Ela gira.
0: Se você pegar aí, tem 11 carros diretamente aí, ou Campina, ou Natal, ou Recife, levando doente, João Pessoa, atendendo a população, aquela que mais necessita, que na hora mais difícil que está, que é a doença, a gente toma ali de mão dada, a gestão está de mão dada com esses pacientes. A gente tem casa de apoio em Campina Grande, a gente tem restaurante para levar à disposição em João Pessoa, a gente tem um restaurante aqui em Solidade, que as pessoas hoje estão viajando para Monteiro, para Taperuá, para saúde. Então lá o restaurante é 24 horas, as pessoas que vão na ambulância, os motoristas, os enfermeiros, para lá em Solidade para jantar, para tomar o café. Entendeu? Então, são isso que a gente está mostrando à população, a qualidade de vida. Aí eu queria pedir para aqueles que viviam fazendo vídeo nas estradas, mostrando os carros.
1: Fazendo críticas,
0: os carros sucateados que a gestão pegou. Que a gente pegou uma sucata de carro. E hoje nós estamos colocando 29 carros, 29 entre 9 veículos. A população em Frei Martins, você não vê uma postagem de um carro desse, daqueles que vivia criticando, fazendo vídeo, criticando. A gente viu aí. Maria, as pessoas postando o ônibus, que realmente
2: sim,
0: que a gente.
2: Sim.
0: Peguemos uma sucata quebrada, vai fazendo vídeo dos estudantes, porque o carro quebrou. Hoje, ninguém faz um vídeo que chegou um ônibus. Chegou 6 ônibus.
1: Com ar-condicionado.
0: Com ar-condicionado, ninguém postou um vídeo falando, reconhecendo o trabalho. Mas eu tenho certeza que a população de Frei Martins está vendo. Não adianta estar chegando e falando o que está acontecendo, mostrando um tambor de lixo, mas não mostra o lixo.

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0: Agora são 12 horas e 26 minutos, 12h26. Alô Cidade, alô Seridó e Curimataú, meus amigos de Picuí, da nossa zona rural. Aquele abraço, muito boa tarde. Estamos chegando com mais um programa Destaque Legislativo, elaborado para este sábado, dia 12 de setembro de 2026. Um programa independente, de inteira responsabilidade da mesa diretora da Câmara Municipal de Picuí, biênio 2025-2026, que tem como presidente a vereadora Joselma de Aguifá, vice-presidente o vereador Nedo Posto, primeiro e segundo secretários Ednalva Dantas e Tony Henriques. O programa hoje é destinado aí ao bloco de oposição. O pessoal está realizando algumas reuniões, né? E a gente vai aguardar que, caso por esse motivo eles não possam comparecer, a gente vai ficar só com a primeira parte do programa e a participação da vereadora Jailsa Patrícia, ela que gravou, né, dois treques aqui para o nosso programa. Você pode acompanhar pela frequência 89.9 e também pelas redes sociais da nossa querida Rádio Cenecista de Picuí. São 12 horas e 27 minutos. Vamos com a primeira parte do programa, onde a gente destaca as ações da mesa diretora e também as matérias que serão votadas na próxima segunda, já que segunda-feira passada não houve reunião, não houve sessão devido ao feriado nacional. Vamos acompanhar.
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0: Muito boa tarde, estamos chegando com a primeira parte do programa Destaque Legislativo, onde a gente destaca as notícias da mesa diretora e da Câmara Municipal de Picuí. Lembramos que você pode assistir às sessões presencialmente lá na Câmara Municipal ou através de nossas redes sociais, Instagram e Facebook, com o sinal gerado pela TV Câmara, ou ouvir através da nossa Rádio Cenecista de Picuí.
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0: Na próxima segunda-feira tem sessão ordinária na Câmara Municipal de Picuí.
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0: Em virtude do feriado de 7 de setembro ocorrido na última segunda-feira, não houve sessão ordinária na Câmara Municipal de Picuí. Os vereadores voltarão a reunir-se em sessão ordinária nesta segunda, dia 14, onde estarão analisando projetos de lei, decretos legislativos e requerimentos que tratam de temas relevantes de interesse comunitário. As proposituras que tramitam na Secretaria da Casa Francisco Eduardo de Macedo e que estarão na ordem do dia são as seguintes. Projeto de Decreto Legislativo 01 de autoria da vereadora Sabrina Xavier, que concede título de cidadania picuiense ao senhor Janiel Sérgio da Silva Quilidório. Projeto de Decreto Legislativo 03 de autoria do vereador Diogo Marques, que concede título de cidadania picuiense à senhora Rosália Lucas e da outras providências. Projeto de Decreto Legislativo 03, de autoria da vereadora Joselma de Aguifá, que concede título de cidadania picuiense ao senhor Alberto Wagner Gomes da Silva. Projeto de Decreto Legislativo, de autoria do vereador Diogo Marques, que concede título de cidadania picuiense ao senhor Rui Bezerra Cavalcante Júnior. Projeto de Decreto Legislativo de autoria do vereador Rinaldo Robson Ferreira, que concede medalha legislativa de mérito do esportista picuiense Gilberto Henriques da Fonseca ao senhor Edinaldo Lúcio de Macedo. Projeto de lei de autoria da vereadora Sabrina Xavier, que autoriza o Poder Executivo Municipal a denominar artéria de nossa cidade de Travessa do Val Pires e da outras providências. Projeto de lei de autoria da vereadora Keiles Lucena, que institui a campanha municipal Agosto Dourado, dedicada à promoção, proteção e apoio ao aleitamento materno, e inclui a campanha no calendário oficial de eventos do município de Picuí. Projeto de Lei 01, de autoria da vereadora Keiles Lucena, que institui a Semana Municipal Agosto Lilás, dedicada às ações de prevenção, conscientização e enfrentamento à violência contra a mulher e inclui a campanha no calendário oficial de eventos do município de Picuí. Também estarão em pauta requerimento 05, de autoria da vereadora Jailza Patrícia, que solicita ao Poder Executivo Municipal, através da Secretaria Municipal de Infraestrutura e Planejamento Urbano, a construção do sistema de esgotamento sanitário da rua José Henriques da Costa, no bairro JK. Requerimento 06, de autoria da vereadora Jailza Patrícia, que solicita ao Poder Executivo Municipal ajustes na infraestrutura da rua Maria Adelina de Souza, no bairro Pedro Tomás. Requerimento 16, de autoria da vereadora Joselma de Aguifá, que solicita ao chefe do Poder Executivo Municipal a recuperação da estrada que liga as comunidades Cachoeira da Onça e Jandaíra. Requerimento 23, de autoria do vereador José Adriano Bento dos Santos Zé Burguesa, que solicita ao prefeito do nosso município, José Ranieri Ferreira, a pavimentação, ou seja, calçamento das ruas do loteamento Novo São José, conhecido como loteamento de Paulo Júnior, localizado no final da rua Gabriel Arcanjo Dantas, no bairro São José. Requerimento 26, de autoria do vereador Inácio Mototax, que solicita a instalação de placas de identificação da divisa entre os estados da Paraíba e do Rio Grande do Norte, na rodovia que liga o município de Picuí pela PB-151 ao município de Carnaúba dos Dantas, no Rio Grande do Norte. Também de Inácio Mototax, requerimento 27, de autoria do vereador Inácio Mototax, que solicita ao Departamento de Estradas de Rodagem, DR Paraíba, a recuperação do asfalto das principais ruas do município de Picuí, onde a CAGEPA está realizando serviços de manutenção e reparos na rede de abastecimento de água. Essas matérias estarão integrando a ordem do dia da reunião da próxima segunda-feira na Câmara Municipal de Picuí.
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0: E a gente continua com a campanha de doação de sangue aqui no programa Destaque Legislativo. Para você que nos escuta agora, saiba que a doação de sangue é fundamental, porque o sangue é insubstituível e não pode ser fabricado artificialmente, tornando o ato de doar a única esperança para pacientes que precisam de transfusão. Cada doação de apenas 450 ml pode salvar até 4 vidas, sendo crucial para cirurgias, transplantes, tratamentos de câncer e acidentes graves. Confira nossa campanha.
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0: Uma campanha da Câmara Municipal de Picuí, biênio 2025-2026.
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0: E no quadro Aniversariantes do mês, agora, em setembro, três servidores farão idade nova: Maria Kelly Araújo Dantas e Adeilza da Costa Silva, dia 13 de setembro. Odilon Ferreira de Lima Neto, dia 24 de setembro. Aos aniversariantes, os nossos parabéns, saúde, paz, felicidades, muitos anos de vida. Parabéns.

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1: 12 horas e 36 minutos. Boa tarde, você que ligou o rádio agora. Esse é o programa Destaque Legislativo, um programa independente de inteira responsabilidade da mesa diretora da Câmara Municipal de Picuí, que tem como presidente a vereadora Joselma de Aguiar, vice-presidente vereador Nendo Posto, inclusive está licenciado para cuidar da saúde visual. Primeiro e segundo secretário, Edinalva Dantas e Tony Henriques, tá certo? São os que fazem a mesa diretora para o biênio 2025-2026. Lembramos que na próxima segunda-feira, só reforçando o convite, tem reunião na Câmara Municipal, tem sessão ordinária. Na oportunidade, os vereadores estarão avaliando, discutindo e votando, aprovando ou não, todas essas matérias que eu acabei de citar aí na primeira parte do programa. E tem também uma que vai entrar na pauta, que é uma do Executivo, que trata de um novo parcelamento do IPCEP. Então, seria bom os servidores, né, que têm interesse, vocês que são servidores municipais, né, que descontam para o IPCEP, que deveriam comparecer, devem comparecer à sessão para acompanhar, né, o desenrolar desse projeto. Um projeto que trata de um novo parcelamento do Instituto de Previdência Social dos servidores do nosso município. Segunda-feira, 7h15 da noite, né? Inclusive, você pode assistir lá nas dependências da Câmara, pode ouvir aqui através da nossa CNCista, que transmite toda segunda, ou assistir através da TV Câmara. A gente gera o sinal, né, lá no estúdio da Câmara, e geramos esse sinal através de redes sociais, Facebook, Instagram e também YouTube. São 12h38, nós temos a participação gravada no primeiro trek, né, a vereadora Jailza. Aliás, nos dois treks, Francisco, você já pode, primeiro e o segundo na sequência, né, ela fala de suas atividades, de seu trabalho, de suas proposituras na casa Francisco Eduardo de Macedo. Boa tarde, Jailza.
2: Boa tarde, Francisco Araújo. Boa tarde, Marinaldo, que está aqui também na nossa companhia. Aos colegas vereadores, também dando uma boa tarde bem calorosa ao nosso povo, que neste momento nos acompanha pela Rádio Senecista, e também aos internautas. É com grande satisfação que eu participo do programa Destaque Legislativo mais uma vez, e hoje eu gostaria de compartilhar para o conhecimento dos nossos ouvintes algumas das minhas ações frente à Câmara Municipal de Picuí, representando tanto as demandas do nosso povo quanto também parte do plano de mandato enquanto vereadora. Lembrar também de mandar um grande abraço para o amigo Nendo Posto, nosso amigo vereador, que está nesse momento cuidando da sua saúde, mas sempre presente nas nossas discussões. E eu gostaria de compartilhar uma das minhas ações de acompanhamento também do projeto das alunas do ECIT, Voz do Povo. E aí, neste projeto tão bem elaborado das alunas, foi colocada algumas situações que nos bairros Senecista, no bairro São José, no bairro também JK, a questão da deficiência ainda das demandas de infraestrutura, de pavimentação e também do cuidado com a limpeza das ruas. Então, foi verificado em loco, e isso é a demanda que o povo fala. E é esse o cuidado que nós, enquanto vereadores, precisamos estar frente ao nosso povo, que é compartilhando o que a comunidade pede para que a gestão atual tenha o cuidado e que esteja visitando também os bairros e atendendo às demandas que é apresentada pelo povo. Bem como a iluminação das ruas, que as pessoas têm colocado como falta de segurança também, porque se as ruas estão sem iluminação, estão no escuro, então vai apresentar mais riscos a questão da segurança. Também apresentei uma solicitação em forma de requerimento à implantação de uma academia popular no bairro Pedro Salustino, próximo à UBS, na rua Benedita Maria do Carmo, que é ali ao lado do Bar do Chico, que tem um espaço que é da própria prefeitura, é um espaço que pode ser realmente aproveitado com qualidade para o povo ali do Pedro Salustino. Porque uma academia popular é cuidar da saúde. E como nós temos um local já disponível e é um bairro que infelizmente ainda precisa de muitos cuidados, uma academia popular é bem-vinda para o nosso bairro Pedro Salustino. E também apresentei um projeto de lei muito importante que institui uma campanha municipal de conscientização, prevenção e proteção de crianças e adolescentes contra a violência sexual no ambiente digital. E isso porque já existe uma lei, né, federal que trata disso, mas no âmbito municipal a gente precisa oficializar. E a Câmara Municipal, em termos de legislação, é importante que estejamos nos fortalecendo para que as nossas crianças e os nossos adolescentes e as famílias se sintam mais protegidas. Outro requerimento que eu apresentei foi a construção do esgotamento sanitário da rua José Henriques da Costa, ali por trás dessa rua, na verdade, para que as pessoas realmente tenham a qualidade de vida, qualidade de saúde. E quando a infraestrutura, ela realmente realiza um planejamento urbano, a construção de esgotamento sanitário é prioridade, gente. E também, né, foi solicitado por meio do meu gabinete ajustes na infraestrutura da rua Maria Adelina de Souza, no bairro Pedro Salustino, ali próximo à pousada do Jackson. Porque da forma que foi construída, precisa realmente ser retificada para que transportes grandes, como pipas, como carros que são maiores, seja possível passar. Outra solicitação ao Poder Executivo foi a implantação de serviço de transporte público gratuito para deslocamentos das pessoas do nosso povo, né, que precisam vir tratar da saúde e que moram no Distrito de Santa Luzia e nas comunidades rurais. Então, isso é possível por quê? Dada a solicitação da implantação desse serviço, o agendamento das consultas pode ser comunicado de forma organizada e de forma que esteja atendendo, porque hoje a coisa não está fácil e as pessoas muitas vezes não têm uma moto, ou se tem a moto não tem o dinheiro para colocar uma gasolina. E se o município dispõe, né, desse serviço, as pessoas vão cuidar da saúde. Se cuida da saúde, tem qualidade de vida. Outra situação também que veio ao gabinete, ao meu gabinete, foi a situação do valor do aluguel social, que precisa ser, né, ampliado, o número de famílias a serem assistidas. E também, como é um benefício eventual do município, até ampliar o valor, porque desde 2021 que vem sendo R$150. E por essa razão, é interessante lembrar que o povo tem precisado de cuidados também nessa parte, porque a inflação está aí, o salário mínimo aumentou, mas aí esse benefício eventual não acompanhou esse aumento, e a gente sabe que tem pessoas que infelizmente não têm uma casa. Como infelizmente a gestão também não construiu nenhuma casa para o nosso povo há mais de 12 anos, digamos assim, há 12 anos, então é preciso que isso seja atualizado. E se a gente lembrar, nosso município recebeu em 2025 mais de 8 milhões de reais por meio das estações das torres eólicas, gente. Então, se entra recursos no município, né, através do SS, é possível, sim, melhorar a qualidade de vida do nosso povo. E aí eu estou falando sobre as estações de torres eólicas, porque eu estive no distrito de Serra dos Brandões. Infelizmente, é muito bonito a gente ver aquelas construções tão importantes. Porém, se a gente perceber, o distrito de Serra dos Brandões praticamente permanece do mesmo jeito. E aí eu trabalhei lá em 2016 e a gente não vê benefícios naquele local. Logo na entrada a gente vê um descaso com a questão das academias populares. A gente vê lá uma academia popular que praticamente só tem dois locais que o pessoal pode usar, né? Dois instrumentos, dois itens da academia, e os demais estão lá entulhados. Então, assim, é um pedido, né, à gestão que tenha mais cuidado com a qualidade de vida do nosso povo, seja na saúde, na educação, seja na infraestrutura da cidade, para que o nosso povo, eles realmente reconheçam o que está sendo feito. E aí eu gostaria de destacar que nenhuma das solicitações que por meio da prefeitura e por meio da Câmara foi feito, né, para que, como se trata de oposição, analisar, nenhuma foi negada. Então, isso significa que está, sim, recebendo apoio, mas que o povo precisa de mais cuidados. E eu gostaria de agradecer a oportunidade da participação e dizer que o gabinete da vereadora Jailson está, sim, para ouvir as demandas do povo e está trazendo também tanto o nosso cuidado com o que é solicitado, também quanto o cuidado com a fiscalização, que é importante e que é o papel do vereador. Eu agradeço a participação e desejo um excelente final de semana a todos.
1: 12 horas e 47, está aí a participação da vereadora Jailsa Patrícia, ela que ocupa o espaço, né, já que o vereador Nendo Posto se licenciou para tratamento de saúde, e a Jailsa está lá, né, com um bom desempenho, desempenhando seu papel de parlamentar mirim do município de Picuí. Bom, como eu falei no início, os demais vereadores, aliás, todos eles, né, a Jailsa tirou um tempinho e gravou, mas se os demais não tiveram tempo de gravar, né, os vereadores da oposição, a gente vai ficando por aqui, o programa hoje mais compacto, né, no próximo sábado a gente volta conversando com a presidente Joselma e também com o secretário da mesa, vereador Antônio Assunção Henriques, conhecido por Tony Henriques. Um abraço a todos. Boa tarde, continue com a programação na nossa 89.9. Tchau, pessoal, bom final de semana.

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1: 13:03.
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1: 14 horas em ponto.
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1: Aí, Júnior, o que será que tinha naquele áudio, hein, meu irmão?
2: César, eu também quero saber, viu?

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4: E essa vai pra toda Vaqueirão, simbora Recife!

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4: 15:55.
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3: 16 horas e 51 minutos.

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1: 17 horas e 50 minutos.
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3: Tem coisas que a gente promete, mas não cumpre, né, gente?

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2: 18:32.
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4: 18h48.
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0: Com saudade, né, Fly?
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3: 8:49. 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